Meditation, meditação com Antônio Carlos Jobim. Let's Face the Music and Dance com Nelson Riddle. E The Wind Beneath My Wings, versão de Roger Williams, a continuação.